para Rivelino, Rivelino para Jair, correu pela ponta esquerda, traiu Paquete, passou por ele, lança a pelota Pelé, Pelé dominou, Carlos Alberto está livre, correu Carlinhos, atirou, gol!

0: 21 de junho, Brasil e Itália.
1: Prepara-se agora, Tostão, cobrou para Rivelino e mandou a boca na meta, pula a peneca, desceu, gol!
0: Brasil e Itália.
1: Prepara-se agora, Tostão, cobrou para Rivelino e mandou a boca na meta, pula a peneca, desceu, gol!
2: Qual é, neguinho? 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